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0: vamos lá.
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0: Bom dia, são 10 horas.
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2: Vamos conhecer os destaques informativos deste espaço noticioso. Aumento do consumo de álcool entre os jovens exige respostas imediatas do governo, refere o Chega Açores, que já enviou um requerimento ao governo a pedir esclarecimentos. Governo açoriano lança novo pacote de apoio à reconversão do setor leiteiro para estabilizar mercado e reforçar rendimento. O Chega Açores manifestou preocupação pelo aumento dos casos de dependência alcoólica entre os jovens açorianos e que têm procurado tratamento clínico para este problema que se tem agravado junto da população mais jovem. Em comunicado de imprensa, o Chega Açores recorda que têm sido tornados públicos casos de jovens entre os 24 e os 28 anos internados por dependência alcoólica na unidade de alcoologia da Casa de Saúde de São Rafael, na Ilha Terceira, bem como os alertas dos profissionais de saúde que confirmam uma redução significativa da idade dos utentes e um agravamento dos consumos. Perante este cenário, o Chega Açores enviou já um requerimento à Assembleia Regional exigindo esclarecimentos para este aumento de consumos. O requerimento pretende apurar a verdadeira dimensão do problema nos Açores, solicitando informação sobre internamentos, admissões hospitalares relacionadas com álcool, acompanhamento clínico de jovens, recursos humanos disponíveis, programas de prevenção, fiscalização de venda de bebidas alcoólicas a menores e custos suportados pelo Serviço Regional de Saúde. Os deputados do Chega Açores pretendem também avaliar a eficácia das políticas públicas atualmente implementadas na área da prevenção e combate às dependências, questionando quantas ações de sensibilização foram realizadas nas escolas açorianas, qual o montante investido pelo Governo Regional em programas e campanhas de prevenção do alcoolismo juvenil e quais os mecanismos utilizados para avaliar a sua eficácia. O Chega sublinha que sempre defendeu a aposta na prevenção, já que o combate às dependências não pode limitar-se à fase do tratamento, devendo começar muito antes. Para José Pacheco, líder parlamentar do Chega, durante demasiado tempo assistimos a campanhas, planos estratégicos e anúncios de intenções. Refere que aquilo que verdadeiramente importa são os resultados e se continuarmos a assistir ao aparecimento de casos cada vez mais precoces de dependência alcoólica, então temos a obrigação de avaliar o que está a falhar. O parlamentar do Chega entende que não podemos continuar a assistir ao agravamento deste problema sem uma avaliação rigorosa

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0: o sentido das palavras, um olhar mais positivo sobre a vida. Apesar de algumas limitações físicas e mentais que a idade mais prolongada pode nos trazer, sabemos que existem pessoas que, mesmo com as limitações próprias da idade, conseguem ser felizes. Acreditam em si próprias, vivendo um dia de cada vez com muita alegria e gratidão, não ficando à espera do tão temido fim. Estas pessoas não se dedicam às novas limitações, simplesmente aceitam-nas, agradecendo e rentabilizando as competências que ainda mantêm. Não podemos interromper o curso imparável dos dias e dos anos que passam por nós, mas podemos e devemos apostar em cada momento como se fosse o mais importante da nossa vida, com o reconhecimento pelo que somos e não com a angústia do que desejávamos ser ou daquilo que já fomos. Somente deste modo estaremos a construir razões para sermos felizes até ao último dia da nossa existência. Pense nisto e seja feliz.
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0: Boa tarde, são 14 horas.
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2: Vamos conhecer os destaques informativos deste espaço noticioso. Aumento do consumo de álcool entre os jovens exige respostas imediatas do governo, refere o Chega Açores, que já enviou um requerimento ao governo a pedir esclarecimentos. Governo açoriano lança novo pacote de apoio à reconversão do setor leiteiro para estabilizar mercado e reforçar rendimento. O Chega Açores manifestou preocupação pelo aumento dos casos de dependência alcoólica entre os jovens açorianos e que têm procurado tratamento clínico para este problema que se tem agravado junto da população mais jovem. Em comunicado de imprensa, o Chega Açores recorda que têm sido tornados públicos casos de jovens entre os 24 e os 28 anos internados por dependência alcoólica na unidade de alcoologia da Casa de Saúde de São Rafael, na Ilha Terceira, bem como os alertas dos profissionais de saúde que confirmam uma redução significativa da idade dos utentes e um agravamento dos consumos. Perante este cenário, o Chega Açores enviou já um requerimento à Assembleia Regional exigindo esclarecimentos para este aumento de consumos. O requerimento pretende apurar a verdadeira dimensão do problema nos Açores, solicitando informação sobre internamentos, admissões hospitalares relacionadas com álcool, acompanhamento clínico de jovens, recursos humanos disponíveis, programas de prevenção, fiscalização de venda de bebidas alcoólicas a menores e custos suportados pelo Serviço Regional de Saúde. Os deputados do Chega Açores pretendem também avaliar a eficácia das políticas públicas atualmente implementadas na área da prevenção e combate às dependências, questionando quantas ações de sensibilização foram realizadas nas escolas açorianas, qual o montante investido pelo Governo Regional em programas e campanhas de prevenção do alcoolismo juvenil e quais os mecanismos utilizados para avaliar a sua eficácia. O Chega sublinha que sempre defendeu a aposta na prevenção, já que o combate às dependências não pode limitar-se à fase do tratamento, devendo começar muito antes. Para José Pacheco, líder parlamentar do Chega, durante demasiado tempo assistimos a campanhas, planos estratégicos e anúncios de intenções. Refere que aquilo que verdadeiramente importa são os resultados e se continuarmos a assistir ao aparecimento de casos cada vez mais precoces de dependência alcoólica, então, temos a obrigação de avaliar o que está a falhar. O parlamentar do Chega entende que não podemos continuar a assistir ao agravamento deste problema sem uma avaliação rigorosa das políticas em vigor, referindo que o Governo Regional tem a responsabilidade de explicar aos açorianos o que está a fazer para inverter esta tendência e quais os objetivos concretos que pretende atingir nos próximos anos. O Governo dos Açores aprovou uma nova portaria que estabelece a atribuição de 3 mil direitos individuais para o prémio à vaca aleitante, inserido no POSEI. A medida visa apoiar a transição de explorações leiteiras para bovinicultura de carne nas ilhas de São Miguel, Terceira e Graciosa, promovendo a sustentabilidade da fileira e o reequilíbrio do mercado regional. Para António Ventura, secretário regional da Agricultura e Alimentação, a abertura deste período de candidaturas representa uma oportunidade de reconversão para produtores que, por várias razões sociais e económicas, desde logo relacionadas com a avançada idade e com problemas de saúde, pretendam continuar a obter rendimento da exploração pecuária. O governante sublinha que o impacto macroeconómico desta decisão, explicando que a reconversão possibilita a diminuição dos quantitativos produzidos nas ilhas de São Miguel, Terceira e Graciosa, estabilizando as produções de leite e, como tal, a obtenção de melhores preços pagos aos produtores. A transição para a produção de carne é apontada pelo titular da pasta como uma aposta segura e estratégica. António Ventura lembra que a produção de carne de bovino no território continental português continua aquém das necessidades de consumo, na ordem dos 45%. Segundo o governante, esta realidade evidencia uma forte margem de crescimento para o produto açoriano, contribuindo para o aumento de autoaprovisionamento alimentar nacional. Para beneficiarem deste pacote, os produtores devem ter a sua localização fiscal nas ilhas abrangidas e ter efetuado entregas de leite em 2025 e 2026. São igualmente elegíveis as explorações sujeitas a sequestro sanitário, sendo excluídos beneficiários que já tenham recebido direitos ao abrigo de regimes anteriores, salvo situações específicas devidamente previstas. Como contrapartida estrutural, o apoio exige uma reconversão efetiva, obrigando ao abate de pelo menos 95% das fêmeas bovinas elegíveis até 31 de dezembro de 2027, bem como a regularização administrativa com o cancelamento do número de explorações. Para garantir a estabilidade do processo, os direitos agora concedidos são intransmissíveis até 31 de dezembro de 2032. O bolo global de 3 mil direitos será distribuído de acordo com a realidade produtiva de cada ilha, 2.173.000 direitos para São Miguel, 795

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0: Boa noite, são 21 horas.
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2: Em 1967 era criado em França o conceito de junior empresa, ou seja, uma entidade jurídica idêntica a uma empresa tradicional, mas gerida exclusivamente por estudantes do ensino superior e sem fins lucrativos. Este conceito deu origem à organização Junior Enterprises, que ao longo dos últimos 57 anos foi crescendo, estando atualmente representada em 45 países, através de mais de 2 mil empresas, geridas por cerca de 80 mil júnior empresários. Ao nosso país chegou em 2012 e neste episódio da Integridade Mais vamos saber como funciona através da conversa com Francisco Gaspar, presidente da Junior Enterprises Portugal. Francisco Gaspar, bem-vindo à Integridade Mais. Muito obrigado por ter aceitado o convite para estar aqui hoje connosco. Comece pelo início, o que é a Junior Enterprises?
3: A Junior Enterprises Portugal é uma organização, uma federação que congrega todas as 25 junior empresas em Portugal e que tem como principais objetivos difundir este conceito do que é uma junior empresa, que é uma organização sem fins lucrativos constituída por estudantes de ensino superior que prestam serviços para clientes reais, unindo assim a vertente teórica da universidade com a prática, e junto a estas 25 junior empresas, em momentos ao longo do ano, através da sua federação e defendendo os seus direitos e os seus interesses junto aos principais órgãos de decisão a nível nacional.
2: Num ensino universitário como o português, tantas vezes criticado pelo excesso de teoria em detrimento da prática, considera que uma organização como a Junior Enterprises pode ser a forma de colmatar esta lacuna?
3: Exatamente. É pragmático que o ensino em Portugal é demasiado teórico, que não existe prática quase nenhuma nem em diversos cursos. Muitos cursos acabam por apenas ter prática nos seus estágios ao fim de 5 anos, coisas assim. E, portanto, a oportunidade de fazer parte de uma empresa é exatamente isso. É a oportunidade de chegar ao mercado de trabalho e ser um jovem mais capacitado e pronto para efetivamente impactar e fazer parte destas iniciativas, dar esta oportunidade aos estudantes um pouco por todo o país.
2: Uma das metas prioritárias da Junior Enterprises Portugal é a criação do Estatuto do Jovem Empresário. Em que fase encontra este processo?
3: Atualmente estamos a trabalhar numa vertente de criar o Estatuto de Jovem Empreendedor. Já estabelecemos muitos contactos junto a todos os partidos políticos, conseguimos reunir com alguns. Já enviamos um projeto de lei a alguns partidos, portanto, acreditamos que no futuro próximo vamos conseguir entrar com um projeto de lei na Assembleia da República.
2: E que vantagens é que teria a criação deste estatuto?
3: Este estatuto teria vantagens como dar oportunidade aos alunos de conseguir remarcar aulas, remarcar exames, dar oportunidade aos alunos de ser reconhecidos pelas suas instituições de ensino superior, pelas respectivas reitorias e direções, e dar oportunidade aos estudantes de provavelmente ter acesso a jovens e a pessoas já estabelecidas no mercado de trabalho tão ligadas ao empreendedorismo e a todas estas vertentes de empresas e que efetivamente contribuem para o seu crescimento enquanto estudantes ao longo do seu percurso.
2: Há pouco referia que existem atualmente 25 júnior empresas em Portugal. Quantos estudantes estão envolvidos na sua gestão e quanto é que já representam ao nível do volume de negócios?
3: No final de 2023 contávamos com 1.250 júnior empresários que faturam anualmente mais de 568 mil euros por ano.
2: Sendo um dos requisitos das júnior empresas não ter o lucro como objetivo, que destino é dado ao volume de negócios gerado por cada empresa?
3: Em conjunto, as júnior empresas reinvestem este dinheiro, seja em material, seja em oportunidade de formação aos seus membros, seja em momentos de socialização entre os membros para se conhecerem melhor, ou seja, diversas formas que efetivamente contribuam para o crescimento da sua própria júnior empresa, reinvestindo em equipamento ou em material, como também para o crescimento dos seus membros e para a formação que é essencial dos seus membros e júnior empresários.
2: A angariação de clientes para as júnior empresas é um processo simples ou sentem que os novos clientes têm dúvidas e falta de confiança pela vossa pouca experiência?
3: Nós sentimos que muitos clientes não têm dúvidas, não conhecem o conceito, ou seja, é necessário expandir mais este conceito para efetivamente conseguirmos chegar a mais clientes, a uma diversidade maior de clientes e ter novas oportunidades, porque pelo que vi até hoje, sempre que uma empresa decide colaborar com uma junior empresa, no futuro novamente querem colaborar porque efetivamente percebem que os padrões de qualidade são muito elevados.
2: Num mundo com cada vez mais exigência na defesa da igualdade de direitos e oportunidades entre géneros, que medidas tem a Junior Enterprises para acomodar esta matéria?
3: Hoje em dia nós recrutamos em todas as mais diversas áreas, o mais diversificado possível. Atualmente, os júnior empresários são mais de 50% mulheres, portanto, nós efetivamente tentamos chegar a todos os ramos da sociedade e tudo onde é possível. E efetivamente, os recrutamentos são muito virados para isso. Há a oportunidade de todas as pessoas candidatarem e não existe nenhuma barreira, a qualquer tipo de diferenças sociais, diferenças económicas. Nós não valorizamos, não temos isso em conta e acho que é um dos principais pilares do movimento é a sua diversidade e a oportunidade igual que é dada a todas as pessoas.
2: E ao nível da integridade e da ética empresarial, são estas preocupações na definição do vosso plano de atividades?
3: Sim, nós garantimos a integridade todos os nossos serviços, tudo o que nós fazemos, nós garantimos que não há qualquer tipo de fugas, de burlas, seja do que for, porque efetivamente todas as empresas sofrem uma auditoria anual, portanto é um pilar nosso e é fundamental para nós garantir que a integridade e a ética que são praticadas nas empresas são os mais elevados padrões que existem e vai de encontro ao que se espera exatamente dos jovens portugueses e do que é praticado no, nos melhores ramos da sociedade portuguesa.
2: Ao nível efetivo, qual o impacto sentido pelos júnior empresários quando entram na vida ativa ao nível da empregabilidade?
3: Um jovem que efetivamente passou numa empresa é hoje em dia um jovem que está muito mais preparado para entrar no mercado de trabalho, ou seja, é um jovem que chega a uma empresa e muitas vezes não tem que passar por aquele período de habituação do que é uma empresa, de como fa fazer um certo trabalho. Pronto, ou seja, são jovens que efetivamente têm um período de transição muito mais rápido e para as empresas já estabelecidas no mercado isso é fundamental. E não só isto, porque estes jovens já contactaram com a realidade da economia portuguesa, já contactaram com processos de recrutamento diversificados, portanto, têm recrutamentos muito acelerados, fazem uma prestação nos próprios recrutamentos com uma qualidade muito elevada. E obviamente aquela vertente de já terem a prática e não saberem só a teórica é fundamental para todas as empresas. E por isso é que os jovens que fazem parte das empresas muito rapidamente arranjam trabalho junto das grandes empresas importadas, junto das multinacionais, junto das principais consultoras, junto de dos diversos ramos da sociedade portuguesa, junto de startups e nós temos uma empregabilidade 100% por causa disso mesmo, porque os jovens são preparados e são exatamente estes os jovens que as empresas em Portugal procuram para diretamente e no dia a seguir a serem contratados conseguirem começar a causar impacto e a fazer crescer a própria empresa.
2: Chega assim ao fim mais um episódio da Integridade Mais. Esta semana foi nosso convidado Francisco Gaspar, presidente da Junior Enterprises Portugal, entidade que ajuda a preparar os estudantes universitários para a vida ativa através da criação e gestão de Junior Empresas. Eu sou Jorge Cravo e convido-vos a seguir o dia a dia da All for Integrity nas redes sociais e através do site allforintegrity.org.
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